está quente pra caramba aqui no estúdio. Tá ventando um pouquinho aqui, né? Temos que não é que nem o Brasil, tem todo lugar, tem ar-condicionado. Mas a gente vai tentar fazer o melhor aqui, né? É verão, tem que curtir, vamos pegar leve. E se é verão, pegar bem leve. Also, wahrscheinlich Sommernacht heute wieder. Und der Titel, vielleicht hilft er ein bisschen mit. Das heißt Lev, ganz leicht, gemütlich, mit Jorge Versillo.

pegando bem leve aí na música, pra dar uma relaxada e uma refrescada assim, um alto astral. Por isso também que vem na sequência um título que se chama Money Luz, com o Jorge Versilho. Also, immer dienstags ab 8 Uhr abends brasilianische Musik aus dem Sudhaus in Tübingen.

e querida mãe Iemanjá. Limpe os nossos corações de todas as maldades e malquerências. Que os nossos corpos, tocados por vossas águas salgadas, libertem-se em cada onda que passa de todos os males materiais e espirituais.

0: Pues en homenaje ahí a Phila y Lisa y Gina, Tom West, maravillosa também. E tá fazendo história, né? Com influências variadas.
1: Música
0: do pop, do samba e até do axé espiritual, como foi aí o último título.

alto astral aí, a música do Djavan, Eu Te Devoro. E agora a gente vai subir um pouquinho lá para a linha do Equador.

Pode ser esse ritmo gostoso aí, brasileiro? Seu Mar e Dante Ozzetti. A gente ainda tem ainda 8 minutos de programa. Sempre aqui ao vivo, às terças-feiras, no estúdio do Sudhaus aqui em Turim. É reprise aqui na Vista Velha. Você pode acessar a página em horários diferentes. Ou também você pode fazer o streaming.